0: David Carpio Portonás, Festival Flamenco de Jerez 2018.
1: Son dos botas de...

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1: Soleá de Alcalá canta Rancapino con la guitarra de Quique Paredes en el potaje gitano de Utrera, 1993.
2: Bueno, antes de todo, buenas noches y un poquito por Soleá.

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1: En 1991 se grabó una antología de cantaores flamencos. Vamos a escuchar a Antonio Núñez Chocolate con la guitarra de Eduardo de la Malena. Caracoles.